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0: 9:26.
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0: E a turma!
1: Obrigado!
0: Quem gostou, mais barulho!
2: Thank you very much.
3: 9:35.

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0: 956.
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0: 10:03.
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0: 10:22. 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
1: 10:28.

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0: 11:37.
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0: 11:53.
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0: 5h50.
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3: Quem tá bebendo, levanta os copos aí. Deixa eu ver um negócio aqui, gente.

0: 6 horas.
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0: 1015.
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0: 6h20. 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

0: 6:47.
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Agora são 7h19. Estamos começando mais um programa Amanhecer Sertanejo, né? Aqui quem vos fala é o Zé da Onça. É isso aí. Ô, bichão fiado. E ali do outro lado...

0: Nós temos o PH, bom dia PH.
1: Bom dia!
0: Muito bem. Daqui a pouco teremos aí a presença do seu Zé lá no pregão, JC, né?
2: Quem é o cantor?
0: E Diego Couto,
2: Quem é o cantor?
0: Diego Couto. Já mandou um áudio dizendo que já tá descendo. Mandando um bom dia também já aqui pro meu amigo Itamar Luciano da Zepta, dizendo aqui bom dia, amigo José. Nós estamos aqui no seu programa.
1: Bom dia!
0: Amanhecer Sertanejo, né? E abração pra você, viu, Itamar? Muito obrigado pela audiência. Tá bom? Pode mandar áudio, pedir as suas músicas. E ali no Instagram nós já temos nosso Igor Batista, né? Lá do bairro de Luz, já ligadinho conosco. Obrigado aí pela audiência, tá bom? E na escuta aí, né, Itamar? Obrigadão, viu? Meu amigo Fábio Lopes também, já ligadinho conosco. Um abração pra você, meu amigo Fábio Lopes, já ligado aqui com a gente. O doutor Ivo lá em Teresópolis, também ligadinho com a gente. Muito bom dia, doutor. Sempre ligadinho conosco aí, todos os sábados. Obrigado pela audiência. É, lembrando, né? Lembrando que dia 12, né? É segunda-feira, dia das crianças e padroeira do Brasil, não é isso? É. Quem não tem uma criança dentro de si mesmo, né? Se não tiver, é porque já morreu, né? Aí. É muito bom, viu? Ser criança. Dia de ganhar presente, comer algodão doce e comer uma pipoca. E teremos diversos eventos na cidade em prol das crianças. Tá bom? É, PH, vamos fazer o seguinte, nós chegamos, vamos ficar, né? Mas enquanto isso, nós vamos tomar um café. Agora são quantas horas? São 7:21. Quem vem aí?
3: Tião Carreiro e Paraíso.
0: Tião Carreiro e Paraíso. Prato do dia. Prato do dia. Boa, essa é boa. Deixa cair.

0: horas, 29 minutos, daqui a pouco a gente tá de volta.
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Estamos de volta, né? Agora são 7:33. Mandando um abraço aqui pro compadre Renato. Ô, compadre Renato, abração, viu? Abração aí, obrigado aí. Também pro Messias, né? Bom dia, Messias. Ô, Messias. Tá na estrada, Messias? Ô, Messias é caminhoneiro. Tamar Luciano das Neves, também já ligadinho conosco, né? Mandando um abraço também aqui pra Vânia, Edgar, Maísa, lá em Brasília. E a Cida também, né? E toda a galera ali da Toca das Onças, né? Abração pra vocês. É isso, rapaz. Rapaz, entrei lá, foi. Heróis. Toca das Onças. Eu falei, chegou quem comanda, o Zé da Onça. Foi perfeito pro lado. Também um abraço ali pro João Pedro, né? Patrãozinho. Ligadinho conosco. A Rúbia. Ô, Rúbia. Abração, obrigado pela audiência. Sempre ligadinho conosco aí. Bom dia pra você também. Lu Espetáculo, é isso? Né? Ô, Lu, abração pra você, viu? Obrigado aí pela audiência. Seja bem-vindo aí ao programa, tá bom? Deixa eu dar uma olhadinha aqui que tem mais gente aqui. A dona Iraci também lá no bairro São Carlos, ligadinha conosco, esperando o cantinho do céu, né? Daqui a pouco nós vamos tocar aí. Lembrando que daqui a pouco nós teremos aí a presença do seu Zé lá do Pregão JC, mais o Diego Couto, que vai dar uma palinha hoje pra nós aqui, tá bom? Fique ligadinho, não perca. Abração pro pessoal também do grupo da UBS São Carlos também, ligadinho conosco. Muito obrigado a vocês, vocês tenham um bom dia e Deus abençoe o dia de vocês, tá certo? Hoje não tem vacina.

0: Eita, o Diego Couto vai estar no programa? Sim, daqui a pouquinho ele tá aqui conosco aqui. Já mandou um recadinho, já tá descendo.
1: Quem é o hein? Cantor?
0: Diego Couto. Então a galera aí vai dar uma palinha pra nós, tá bom, Rubi? É rapidinho, ele tá descendo aí, já tá chegando por aí. Já mandou um áudio aqui, seu Zé, que daqui a pouco ele estará aqui conosco aqui, falando das promoções lá do pregão JC. É, mandar um abraço também pra minha amiga Divina. Ô, Divina, você tá sumida, mulher. Ei, abração pra você, viu? Apareceu, né? Minha amiga Lies também tá ligadinha conosco. Segunda-feira agora teremos aí o Dia das Crianças, né? Comemorando o Dia das Crianças. É bom demais ser criança. É bom viver como criança, né? Na inocência de uma criança. É uma maravilha, viu? Ai, que bem. Olha que sorriso mais gostoso. É a maravilha. Vamos ouvir uma piadinha, meu? Agora, né? É rapidinho.
2: Segredo pra não ter um dia ruim no trabalho.
3: Você nunca vai ter um dia ruim no trabalho se você não for.
0: É verdade. É só não ir, mas também não tem salário.
4: Mas assim, digamos que você tá conversando com uma mulher aleatória na rua. Aí ela pede pra ver uma foto minha. Qual foto minha você mostraria?
5: Eu não mostraria uma foto sua, né? Eu mostraria uma foto nossa, que é pra ela ver que a gente tá junto, que a gente se ama, que a gente é unido, tá entendendo?
4: Aham, aí me explica aqui por que você estaria conversando com outra mulher na rua, Bruno.
0: É desse jeitinho aí. Deu ruim, é desse jeitinho.
5: Gatinho, eu tô indo lá em Juninho, rapidão.
4: É, mozinho, deixa eu te fazer uma pergunta.
5: Pergunte.
4: Já vai fazer uns 5 anos, né, que a gente tá junto?
5: É, quase isso já.
4: Você não enjoou de mim, não?
5: Enjoou de você? É. Não, claro que não.
4: Por quê?
5: Como é que eu vou enjoar de você? Todo dia você é uma mulher diferente. Tem dia que você me ama, tem dia que você me odeia, tem dia que você é toda carinhosa comigo, tem dia que se eu chegar perto você quer me dar um tapa, tem dia que você quer me mandar pra casa do perder, tem dia que você quer que eu fique grudado em você o tempo todo, parece que eu casei com um monte de mulher e cada dia fico uma diferente, só que tudo é você. Como é que eu vou enjoar?
6: Vale-me Deus!
0: É, parecendo algumas que eu conheço também. Bom. Tomara que ela não esteja escutando, mas parece alguns que eu conheço também. Bom dia também. Meu amigo Valdir tá ali. Bom dia, meu amigo Zé da Onça e PH. Bom dia, Valdir. Obrigado aí pela audiência. Sempre ligadinho conosco, viu? Obrigado pelo carinho. Vamos fazer o seguinte: tem borboleta e o cantinho do céu. E depois nós vamos trazer um pro Valdir. Renan é aí, né? Que ele gosta. Então, daqui a pouco a gente volta. Agora são 7:37. Vitor e Léo, borboleta. Deixa cair.

0: Agora são 7h44. Já mandando um abraço ali pra Lohane, né? Lohane. É. Lohane Lara Gomes. Abração, meu querido. Obrigado, viu? Daqui a pouco a gente volta. É rapidinho.
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0: Estamos de volta, né? Estamos de volta. Deixa o PH ligar ali, porque, né? Ele me grita assim, ó. Tá, voltando ao ar, mas... Tá voltando o ar, mas o microfone tá desligado. Você tava dando show, então tá certo. É... Já agradecendo o povo todinho, né? Tá ligadinho conosco, o seu Zé aí tá conosco aí também. Pessoal no Instagram também. É, já se ajeitando ali. Isso. Bom dia, Diego.
1: Bom dia, Zé. Bom dia, PH. Nossos ouvintes, a galera do Instagram. Muito bom dia.
0: O PH tava falando mais cedo aí. O seu Zé, mas o Diego levou uma sumida grande, depois não apareceu por aqui mais.
1: Ipa, longe.
0: O PH, você fica. Você para com isso, PH. Você fica caçando encrenca com meus convidados, viu? Você para com isso.
2: Bom dia, seu Zé. É, gente. Muito bom dia a todos os ouvintes. Bom dia, PH. Bom dia, Zé. Com a graça de Deus, já estamos aqui novamente. Do fato que o que aconteceu comigo, graças a Deus agora já estou recuperado 85% e a vida continua, né?
0: Verdade.
2: E agradecer a Deus por tudo que tem feito até hoje, né? E não esquecendo de dizer a todos os ouvintes que o Pregão JC, as promoções do Pregão JC tá incrível. O pessoal tá passando lá e procurando para mim por que que é que eu vendo mais barato que todo mundo. 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
0: Já tem.
2: Aí bateram palma e eu. Isso aí,

0: Gente, aqui o motivo é simples. A sede é própria, né? Nós não pagamos aluguel, então nós temos aonde fazer mais barato pra vocês.
1: Já tem.
0: Aí
1: eles
0: bateram palma e eu ia sair pra rádio hoje, que já tinha cliente lá esperando. Falou, rapaz, eu falei pra ele.
1: Aguarda só um pouquinho.
0: Aguarda um pouquinho aí, vou descer ali embaixo, aí com o meu amigo ali, meu amigo José, e daqui a pouco eu volto aqui. Ele falou, 9:30 eu tô aqui. Eu falei, ótimo. Parabéns pra você, volta mesmo.
1: E eu tô sabendo que o pregão JC tá tão lotado, mas tão lotado, que a mercadoria já tá ficando até de fora, porque tem de tudo lá.
0: Se passar lá hoje, agora, hoje, madrugada, quem passou lá na madrugada viu que o que tá lá fora dá pra montar outro pregão, viu, gente?
1: Olha só que maravilha. É sinal que o comércio tá crescendo e cada vez mais com as promoções, né?
2: É isso aí.
1: Maravilha. Ele fica feliz com a presença de vocês aqui hoje. Tem um punhado de gente ali, a Rúbia, né? Tá ligadinho conosco. Valdir também, tá ligadinho também. Lohane, né? Lohane. Lohane.
2: Lara Gomes.
1: Lara Gomes, né? Tá ligadinho conosco. Muito obrigado pela audiência. Tem mais gente no WhatsApp aqui. Eu sou o tipo de pessoa que, assim, você acabou de tomar um café.
2: Foi.
1: Hoje não é domingo.
2: Não.
1: Mas eu gostaria que fosse.
2: Era bom, não era?
1: Vamos.
2: Vamos aí.
1: Domingo de manhã.

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0: no domingo de manhã. É mais ou menos assim, Zé.
1: É nesse estilo aí. Domingo de manhã, né?
2: Pois é, aí, aí você vê como é que é a história da vida, né? Fez o show ontem, foi até 3 horas, foi 3 horas de show. A garganta tá afinadíssima, do quase mesmo jeito aí, né? E hoje mais 3 horas já tá marcado, já.
1: Tem mais 3 horas?
2: Mais
1: hoje
2: 3 horas.
1: Vai ser aonde?
0: Hoje é lá no Gold's Beer, ficando no Vivian Park.
1: A partir de?
0: A partir das 8h30.
2: E a agenda tá aí aberta.

0: Certo também, que alguém precisar, né? Só entrada no 99571-2084. Fala com o JC, que nós vamos organizar um precinho aqui, camarada, pra vocês.
1: É, o Valdir tá ali, ó, mandando aplausos, né?
2: O Valdir é parceiro demais, né?
1: Sempre conosco.
0: Gente, 100%. Valdir, abraço pra você.
1: Ele gosta muito de Renan e Raí.
2: Renan e Raí.
1: É, forte, né?
2: A dele não pode faltar, né?
1: Não pode faltar. Vamos fazer o seguinte? Eu tava com ela na agulha. Renan e Raí, né? Vamos de Renan e Raí ao vivo.
0: E a cores.
1: E a cores. O Valdir?

0: Mon Dieu.
1: Hey, mon Dieu. Hein. Aí, fica desse jeito, hein, Valdir? Valdir tá falando, ó.
2: Aí sim, Valdir, obrigado a você, viu? Obrigado mesmo, Valdir, tamo junto.
1: Eita, Diego, aí tá afinado mesmo. Obrigado, garoto, pela música.
2: Show de bola,
1: te agradecendo aí. Ué, o menino hoje amanheceu com a garganta assim, afinadinha, viu? Tá, eu acho que... Eu acho que o seu Zé tá fazendo igual o pai do Zezé lá. Toma um ovo aqui, menino, ó. Toma aqui pra deixar a garganta afiada.
0: Eu quero deixar um alôzinho só pros nossos clientes e amigos, né, Zé? De Anápolis isso, inteiro.
1: Cara. Deve.
0: Por quê? 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
0: O dia das crianças também, que todo mundo foi criança um dia, né? Agora é o dia das crianças também. E vamos dar uma descansadinha também, né?
1: Na verdade, todos nós temos uma criança dentro
0: da criança gente. Dentro da gente.
1: A gente brinca, a gente sorri, né?
0: Exatamente.
1: A gente gosta de ganhar presente.
0: Gosta de ganhar presente, né? É verdade.
1: Então, todos nós temos uma criança dentro de nós. PH é desse jeito, ele tá ali. A Rubi tá dizendo ali, Diego Couto canta demais, né? É demais isso? A Dama de Vermelho.
0: Ah, então, né? Essa Dama de Vermelho. Vai ter que sair hoje pra você, viu?
1: Daqui não dá pra enxergar, não. Minhas vistas é muito ruim. É Dama de Vermelho. Mas ela quer dizer. Tadinho,
3: isso, né? Tadinho,
2: vamos cantar pra ela.
1: Não,
2: né?
1: Mas você canta demais mesmo.
2: Uai, então. Obrigado a você.
1: Pronto, acabou, hein?
0: Ah, beleza.
1: Assumo a
0: voz do povo é a voz de Deus. O povo falou pra falar, né, gente?
4: Potência!
1: Aí é potência. Vamos fazer o seguinte, enquanto você dá uma descansadinha, tem um pedido aqui de uma música aqui da... Como é que é o nome dela? Mari Fernandes. Teu amigo cuidou? É, não cuido que é seu, não. Então tá bom, vamos fazer o seguinte, vamos ouvir Mari Fernandes. Aí, Débora, ó, pra você, deixa cair. Agora são 7 horas e 59.

0: Agora são 8 horas e 3 minutos. Daqui a pouco a gente tá de volta. É rapidinho, ligeirinho.
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12: Não tá achando? Quando você tiver tudo que eu tenho, vocês vão ficar assim também.
13: E tu tem o quê? Preguiça.
14: É, rapaz.
15: Tem hora que dá vontade de sair assim, sem rumo, perder o juízo. Aí eu lembro que sem rumo eu já tô, juízo eu nunca tive. Aí eu volto pra dentro de casa. Tem hora que dá vontade de sair.
16: É. Aí. Eu tô cansado de ficar o dia inteiro sem fazer nada. E por que tu não vai trabalhar? Como é que eu vou trabalhar cansado do jeito que eu tô?
0: Faz sentido, né?
17: Errado não tá, né?
0: Errado não tá, você tá cansado.

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0: Aí até rimou, tá vendo? Já que rimou, então vamos fazer o seguinte. Eu tô vendo ali a Rúbia de vermelho, né? Não tá de vermelho lá na fotinha dela?
1: Tá dando pra ver que tá de vermelho mesmo.
0: Vamos de dama, então?
1: Ela pôs hoje assim pra falar assim, não, vai lembrar, vai ter que tocar essa música mesmo, né?
0: Dama de vermelho, com Diego.
2: E essa é braba, hein?
0: Essa é braba. Essas horas...

0: essa aí é alta pra danar, hein?
1: Essa é puxada, viu? Essa é puxada, viu? Mas nada que Diego Couto não faça.
0: Nós tenta.
1: Né, faz. Não só tendo com paz.

0: forçou bastante. Pra quem tem que fazer mais 3 horas de show daqui a pouco, né?
1: É, e lembrando aos ouvintes que a agenda está aberta, viu, gente? 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
0: contratar o show,
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0: É, a Ruba tá ali, ó. Achei maravilhosa a música, né?
2: Obrigado, Ruba, mais uma vez.
0: Vamos fazer o seguinte? Vamos faturar e voltamos já.
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4: É, estamos de volta, né? Agora são 8:18, né? Já agradecendo esse povo do Instagram também aqui, que eu não posso esquecer, né? É, Valdir, ô Valdir, também ligadinho conosco aí também, muito obrigado pela audiência. O Messias também tá ligadinho com a gente, pessoal da Toca das Onças, né? É, sempre ligadinho conosco também, Maísa, Vânia de Gato, a Cida, né? Muito obrigado aí pela audiência também, meu amigo Fábio Lopes, ligadinho conosco, doutor Ivo, doutor Ivo, abração também, sempre ligadinho aí com a gente, a dona Iraci lá no bairro São Carlos, meu amigo Divinão lá no bairro Boa Vista também ligadinho conosco, meu amigo Rubens também ligadinho conosco, muito obrigado pela audiência, tá certo? Deixa eu dar mais uma olhadinha aqui, senão acaba passando e depois o pessoal fala, você não fala nada comigo lá, mas é porque é muita gente aqui. Minha amiga Sandra também tá dando um tchauzinho aqui. Isso, um abração pra vocês, muito obrigado pela audiência. Minha amiga Liege também no bairro Boa Vista, ligadinha com a gente também, obrigado pela audiência. E o pessoal do Instagram também, o Valdir que tá ali no Instagram também, muito obrigado, viu? Obrigado pela audiência aí também com a gente, tá bom?
5: É, o bairro São Carlos ali, o Boa Vista, né? Tá todo
4: a galera em rapaz, piso, né?
5: Encabular o pessoal lá, ele gosta mesmo.
4: Gosta, o pessoal é bem ligadinho conosco aí. É, lembrando que agora eu vou fazer uma coisa. Inclusive, esses dias foi aniversário de Pirinópolis, não foi?
5: Pirinópolis.
4: E tem um filho de Pirinópolis que canta demais pra mim, no meu modo de ver, né?
5: Mas o homem tem a garganta meia.
4: É, ele fez o show lá. Aproveitando isso, 299. Fábio Lopes também entrou ali no Instagram. Fabão, brigadão, viu, meu querido? Tem um áudio dele aqui, vamos ouvir agorinha. Show.

0: atendendo.
1: É, ah, ele fez o show lá. Aproveitando isso, 299. Fábio Lopes também entrou ali no Instagram. Fabão, brigadão, viu, meu querido? Tem um áudio dele aqui, vamos ouvir agorinha. Show. Ah,

0: É desse jeitinho, desse modelo aí.
1: Desse modelinho.
0: Rapaz, meu, vou te falar, viu? O Zé mandando um alô aí, vamos ouvir ele então. Fazer a conexão ali, é rapidinho, quer ver?

0: Vamos ouvir ele então. Fazer a conexão ali. É rapidinho, quer ver? Audiência, ligadinho conosco aí. É, deu um pouquinho de microfone. É. O rádio com a alta aí.
1: É, o rádio dele é meio
0: se
1: bom,
0: tiver
1: né?
0: bem próximo assim também, dá isso aí, né?
1: Dá isso aí.
0: É
1: mandar um abraço aqui meu amigo Ferreira, né? Que ele falou aqui agora também, que ele não tá falando mais o nome dele. Rapaz, mas eu não tava vindo aqui também, não.
0: É você, muito que eu ia falar.
1: Cheguei a...
0: Aí como não falar,
1: eu não tava falando nem meu nome, rapaz. É tanta dor que eu tava sentindo, mas graças a Deus, agora eu tô na maior felicidade do mundo. Aquele abraço pra você. Depois você sobe lá, igual você falou, pelo menos 9h30, 10h, pra nós organizar aquele esquema pra você daquele carro lá, beleza? Vai lá.
0: Olha só que maravilha. Eu tenho um áudio aí do Fábio Lopes que tá ligadinho conosco aí, mandou um alô aí pra nós aí. É, vamos ouvir as piadinhas primeiro, que aí você chega nela. Vamos lá.
2: Dizem que toda panela tem a sua tampa. Só que aqui na minha cidade, as panelas que não acham a sua tampa, saem destampando a panela dos outros. E panela que já tem tampa, destampando outras panelas. E tampa querendo tampa, e panela querendo panela.
0: Bagunça.
1: Rapaz, mas virou uma bagunça que tem.
3: Alô?
4: E aí, Marta, tudo bem?
3: Tudo bem. E aí, como é que você tá?
4: Eu tô bem, graças a Deus.
3: Ah, que bom.
4: Você sabia que eu não pode pensar em você?
3: Ah, é? Desde quando isso?
4: Desde que você me pediu aquele dinheiro emprestado. E aí, vai pagar ou não vai?
1: Esquece mais nada. É difícil, gente.
0: É pior.
5: Lista de coisas que eu tô precisando. Anotei tudinho aqui. Paciência, saúde mental, férias, viagem, roupa nova, comer sem engordar e um salário de 20 mil reais. Só isso mesmo.
0: Pareceu com alguém, viu? Pareceu com alguém. Meu amigo Fábio Lopes também tá ligadinho conosco aí. Mandou um alô aí pra nós aí. Vamos ouvir?
6: Bom dia. Estamos aqui, né, na audiência desse programa top demais, aqui na Avenida Presidente Kennedy, pintando um galpão. E se for possível, toca pra nós Saudade da Minha Terra, com Chitãozinho e Chororó.
0: É possível, sim. É lá na Avenida...
7: Presidente Kennedy.
0: É lá no Maracanã, né? No Maracanã. Tá lá, pintando um galpão e escutando o programa. Maravilha. Um abração pra você, viu, Fábio? Obrigado aí pela audiência. É possível, sim. Hã? Vai, que essa é meio puxada, né? É mais puxada. Então vamos fazer o seguinte, vamos trazer a música do Fábio Lopes. Daqui a pouco...

0: Agora são 8 horas e 30 minutos. Daqui a pouco a gente volta. É rapidinho, hein, gente?
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0: estamos de volta, né? Estamos de volta já. Agradecendo esse povo tudo ligadinho conosco aí. Fábio pediu aí. É do Chitãozinho. É um hino, né?
1: É perfeito,
0: né?
1: É muito bonito essa música.
0: Essa letra, eu acho que ela é de geração em geração. É, deu um monte de maneira.
1: Já tem gente mais que regravou isso aí, tudo bonito, né? Nossa, o que é isso?
0: É o tipo de música que, assim, não me

0: É, deu um monte a maneira.
1: Já tem gente mais que regravou isso aí, tudo ficou bonito, né? Nossa, o que é isso?
0: É o tipo de música que, assim, não menosprezando as outras, claro,
1: sim,
0: mas.
1: Sim, claro, é.
0: Mas entra em desamérica, é mais ou menos isso aí, né? Ele vai falar aqui, que ele tá na escuta aqui.
1: Tá na escuta.
0: Tá na escuta, vai falar conosco aqui, vai falar onde ele mora. É, minha amiga Lindalva, é Lindalva, desculpe, Lindalva. É, escreveu aqui agora o nome dela. É hoje, é a Jane, né? A Jane não participou hoje. É. Lá deve estar um frio e desgramado, que ela disse que tava congelando lá. Essas horas deve estar congelado também. Outro que também não participou hoje foi o Luciano, lá da Espanha também, né? A Lidiane, né? Da Irlanda também, né? Hoje não participou conosco. Diz que pra aquele lado, diz que tá um gelo que só.
1: Deus me livre, já pensou?
0: É, diz que lá o povo não põe cerveja pra gelar, não. Só colocar pro lado de fora, mas não deixa muito tempo, não, senão ele congela.
1: Não, é verdade.
0: Agora você imagina, né? Imagina um lugar desse, né? Se o neguinho pra tomar banho lá também, eu vou te falar, viu?
1: Meu Deus, a Maria. É.
2: 15 em 15 dias, mas
0: eu vou. 15 em 15 dias e é com pano molhado.
1: É, passa um paninho molhado lá, um perfuminho, tchau.
0: Depende, se o perfume for natural mesmo, tá enrolado. Se só tiver por água, congela no corpo dele. É, treinar é brabo.
1: É, menino, você é feio lá, viu?
0: Arranca a roupa de jeito nenhum. É a brisa. Ô, rapaz, tem. Olha, mais uma pessoa aqui, ó, participando com nós. Faz tempo que você não participa, minha amiga. É Greiciane, Greiciane, obrigado, viu? Dando um tchauzinho aqui. Tem tempo que você não participa. Greiciane, é. Brigadão, viu? Obrigado pela audiência. Vamos de música então?
2: Uai, vamos de música aí.
0: Vamos trazer agora quem aí pra nós aí?
2: Vamos ver se nós traz o Eduardo Costa, né?
0: Eduardo Costa, boa, boa.
2: Mas diz, acho que se eu não me engano, a regravação foi do Eduardo, foi do Bruno, já. Mas é uma moda boa demais, né?
0: Ué, isso é boa.
2: Deixa. E o que será que

0: deste Pinho.
1: Amor de faz de conta.
0: Amor de faz de conta. É o Bruno Marrone também.
1: Também, já.
0: Zezé de Camargo.
2: É, essa música mas, assim, é bonita demais, né, gente? Todo mundo gosta dessa música aí, né?
0: O tom dela na voz do Bruno.
2: Do Bruno, é do Bruno.
1: Coisa, né?
2: É, Bruno Marrone. É. Ele comanda a voz nas alturas.
0: É, vai lá em cima lá. Né? Lembrando, segunda-feira agora, feriadão.
2: É, rapaz.
0: Feriado. Dia das crianças.
2: Dia das crianças, né? Aí nós vamos descansar também, por que não? Igual o meu amigo Zé falou, todo mundo tem uma criança dentro de você, né?
0: Exatamente.
2: Já, se você não é criança hoje, mas um dia você foi, né?
3: Ai, então, mamãe.
0: Se ele não tem ótimo. Uma criança dentro ai, dele, mamãe. Pode ficar velho com esse cara que não é gente boa.
2: É verdade. É verdade. Puríssimo.
0: Tem aquela assim, passa ela aí, aquela do... Mamãe, tá aí? Tem um amigo meu que gosta demais.
3: Martinho, a minha mãe tá aí?
0: Tá não, meu filho, já foi, já.

0: Um abraço pro Hector, da Farmácia Formosa, tá escutando nós. Ele gosta dessa passagem.
1: Ele gosta dessa passagem aí.
0: Legal, eu falei assim que tem muitos aqui. E um abração também lá pro. Os outros chamam ele de feio, mas não é feio. É o Wilson, né? O Rios conhecido como feio, mas não é feio.
2: Só apelido.
0: Só apelido, né? E também o parceiro que era, trabalhava com ele lá, que é o Bombado, né? Bombado não, Bombado saiu, arrumou outro lugar lá.
1: Ah, foi trabalhar em outro lugar.
0: É, né, o PH, você para com essa mania, PH. Ele cortava do lado direito e do lado esquerdo. Você ia deixar o cabelo torto? Não, isso vai acontecer comigo. Era que eu for lá cortar meu cabelo, né? Abração, viu, Luiz? Abração pra você. Obrigado aí pela audiência. É tudo brincadeira. O PH que faz isso daí, eu não tenho nada a ver com isso. Tá? É do PH, não é minha essas coisas. Tá? Quem mexe na mesa aqui é ele. Eu nem toco em nada, entendeu? E uma hora eu vou... Não, não mando nada, não. Uma hora eu vou levar ele pra você cortar o cabelo dele, tá bom? Fazer a barba assim com a navalha. É, não, eu faço questão de pagar o corte lá pra você, só pra ver o que acontece com essa artéria sua. Você vai brincando pra você ver. Bom, vamos falar do pregão. Vamos falar do pregão, porque hoje você vem aqui pra falar do pregão.
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0: Comece tudo, rapaz.
3: É assistência técnica lá, no caso, né? Que vai pra uma assistência técnica, vai levar a televisão e falar: não, televisão não, o que que é isso? É um bicho de sete cabeças? Não é. E as coisas hoje estão tão modernas, meu amigo. Vou te falar pra você, viu? Com toda sinceridade. Eu fico andando, eu tava ontem com um problema no meu carro, parei no. Ali no meu. Vai ser o jeito de montar uma oficina de carro também. É porque eu passei em dois eletricistas. Acabou com o conhecidíssimo da gente, meu carro travou. As portas do carro não abriam. Aí eu já tô assim meio mancando ainda, tá? Pensei, agora eu tô enrolado dentro desse carro aqui, né? Aí pensei, vamos embora pra casa, em casa a gente dá um jeito. Eu cheguei em casa, eu fui olhar. Ó, pra quem não sabe, gente, esses eletricistas que eu passei nele aí, agora eu vou dar uma dica boa demais pra vocês. Você vai ganhar dinheiro demais. Eu nem quero essa profissão. Você vai lá, tira os dois polos da bateria, deixa 5 segundos só, coloca de novo, aí você vai no pininho da sua porta, você só trisca a mão, ele vai abrir a porta do carro.
0: Destravar.
3: E eu pago, naquela hora, se você me cobrasse R$500, eu pagava pra ele.
0: Você precisava, hein?
3: É. Agora você que não tá sabendo aí, você é amigo, você é pertinho aí, você sabe quem tá falando. Se você estiver ouvindo, mas se você não me ouvir, eu vou na sua oficina aí ensinar pra você direitinho como é que é o esquema. Você vai acabar

0: As 500 reais eu pagava pra ele.
1: Você precisava,
0: aí. É. Agora você que não tá sabendo aí, você é amigo, você é pertinho aí, você sabe quem tá falando. Se você estiver ouvindo, mas se você não me ouvir, eu vou na sua oficina aí ensinar pra você direitinho como é que é o esquema. Você vai acabar de enricar.
2: Oi, daí.
0: Faz e resolve o problema mesmo. É.
2: Vamos grudar e vamos cantar pra turma, né? O povo quer ouvir, exatamente, então vamos cantar.
1: Exatamente, concordo plenamente com você. Tem que aproveitar.
2: Paz, eu falo pra você, velho, o esquema é porque tem hora que é muito custoso, velho. Hoje em dia, não é concorrência, mas hoje tem tanta gente. É. Então tem hora que você fica meio assim, ó. Pra você fazer um projeto de qualquer jeito, então a gente não vai fazer. Então, tá certo, como é que se diz? A gente tá com uns dois projetinhos no forno ali. Tem um parceiro top demais ali, compositor de mão cheia. Tem uns trenzinhos pra sair aí. Eu tenho quase certeza que até o final do ano ainda vamos ter novidade aí pra
1: tem
2: nós arrebentar,
1: aí.
2: Se Deus quiser.
1: Culto.
0: É isso aí. Vai sair sim, se Deus quiser.
1: Pegar? Vamos ouvir uma música aí agora. Trazer aí até dar uma descansada aqui. Porque senão. Bora, ué. Vamos ouvir, não ouvi ainda, não? Não, vamos lá. Fez pro Rick. Do Renner, né? Então vamos ouvir, hein? A música do Renner.
3: Como vai ser agora?

0: Perfeito.
1: Agora são 8 horas e 48 minutos. Muito bonito, lindo, lindo. Vamos faturar, daqui a pouco a gente volta, rapidinho.
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6: É, já estamos de volta, né? Agora são 8 horas e 52 minutos. Tem hoje Anápolis em debate? Tem não, né? Até agora nada anunciado, né? Então, já agradecendo esse povo ligadinho conosco. Obrigado, gente. Obrigado pela audiência. Dá tempo do Diego cantar mais uma. Caideira agora, né? Vamos lá? Vamos cantar mais uma?

0: maneiro, né?
1: Raça maneira. Poderia deixar, né, de cantar raça.
0: Vai faltar,
1: né? O homem canta, canta, né, até hoje, né? Os caras
2: forte, que é isso, onde chega, leva multidões.
1: Leva multidões. Bom, chegando ao final do programa. Graças a Deus, né?
2: PH não quer ir embora, não.
1: Graças a Deus, né? Deixa quieto, não fala nada. Sem comentário.
0: Se vamos deixar que você resolve.
1: Deixa sem comentário.
0: Sim, você resolve.
1: Tem um tal de Instagram aí que eu vou te falar, viu? Uma maravilha. Esse Instagram. Obrigado, viu? Até agora.
2: É, hoje ele manteve a calma lá, tá quietinho no lugar.
1: Tá quietinho no lugar. O PH que não pode falar nada, viu? Hã? Seu Zé, faz seus.
2: É, gente, o que é bom dura pouco, né? O programa, nós chegamos aqui agora, parece que já faz 10 minutos e o programa já tá chegando ao final, né?
1: Chegou a reta final.
2: Então, temos aqui só agradecer a Deus

0: Agradecer demais ao meu amigo José aqui por a grande oportunidade que nos deu. Entrega hoje, disseram que podia falar hoje, eu estou falando isso aqui então. Então, muito obrigado aqui a todos e fiquem todos com Deus.
1: Faço as considerações, né?
2: Como é que se diz? A gente só tem que agradecer, né? Agradecer a vocês mais uma vez pela oportunidade de deixar a gente apresentar o nosso serviço primário, que é o pregão, e o secundário, que é a música. Muito obrigado a vocês, que sempre abrem as portas pra gente. Agradecer, como é que diz, aos nossos fãs, né, velho? Que graças a Deus, pelo menos, como é que diz, pode ser ali, outro aqui, mas sempre estão acompanhando a gente. Ontem tinha uma galerinha lá que falou, não, nós vem porque nós quer ver você cantar. E hoje vai ser do mesmo modelo lá, certeza, vai ser casa cheia. Só tem que agradecer a todos, a Deus pela vida, né? E bora cantar. Hoje é lá no Golds, a partir das 8h30. Golds Beer, Diego Couto e Guilherme Duarte. Vamos quebrar tudo. Simbora.
1: Simbora, então. Quero agradecer também o seu Zé aí pela presença, o Diego Couto. Opa. PH também conosco aí. E nós vamos trazer uma canção aí do Thiago Brabo, que eu acho é minha essência, né? Minha essência. Eu acho ela linda, essa letra. Ela fala do nada. Sem Deus, nós não somos realmente nada. E quero oferecer para minha amiga Fernanda também, que ama essa canção. Gente, estou indo embora. Fique com Deus. Até o próximo sábado. Tchau, tchau. Com Deus, gente. Estou indo embora. Thiago Brabo. Me incenso.

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1: Nove 26.

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9,57.

0: 10:05.
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10h27.

0: 10:42.
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0: 11 e 12.
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0: 2028.
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0: meio-dia e 24.
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0: 12:42.
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0: duas horas.
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0: duas e cinco.
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2: Bom demais estar aqui, viu, cara?
3: Duas de ontem.
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0: 14.
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0: 2:22.
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0: 2:45.
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0: 13:04.
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0: 3:39.
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0: 23:51. 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
1: 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E aí, galera? Olha o que tá chegando aí. Hey!

0: Mr. Catra, tá ligado? Não me assusto. Eu tô é fechadão com o César e o Augusto.
1: Três e 54.
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7: Gostaria que você fizesse muito barulho para um parceiro meu. Will, Black Eyed Peas, representa. Chega aí, Will.

0: Black Eyed Peas, Will.
1: Senhoras e senhores, vamos fazer barulho para o meu filho, Stefan. Vamos fazer barulho aí.

0: gostou, faz barulho.
1: Obrigado, Humberto, Ronaldo. Obrigado, meninos. Obrigado a vocês, felicidade, que Deus abençoe o trabalho magnífico que vocês estão fazendo. Valeu.
2: Obrigado, Bruno Marrone.
3: Obrigado, gente. Fica com Deus.
2: Valeu.
3: Obrigado, sucesso, Bruno. Humberto, Ronaldo.
2: Obrigado, Bruno. Obrigado, Marrone.
3: Obrigado.
2: Valeu, gente.
4: 4:24.

0: 4:27.
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0: 4:45. 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

assim não vai ficar bonito assim, ó. Joga nessa energia bonita de Goiânia pro Brasil inteiro, ó. Assim.

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0: 5:39.
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0: 5h57.
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0: 6:11.
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0: 6:28.
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0: cheiro. Quem tem história tem mais sabor.
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0: 6:45.
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0: 72.
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0: 7h29.
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2: Essa é a história de uma garota que tem a vida tão torta, tão sem base, que conseguiu desvirtuar seu próprio anjo da guarda.

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0: 7:55. 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

0: 8 e 10. 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

0: 8:47.
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